calor e seca prolongada nas regiões. Nesse momento, é importante que as pessoas não iniciem queimadas, ainda que controladas. É o que explicou o ministro do Meio Ambiente e Mudança do Clima.

agora. Utilizar o fogo para aquelas questões que tudo.

0: chikungunya.
1: Sobre o assunto, eu e Mariana Jungmann conversamos com Marília Santini de Oliveira, secretária adjunta de Vigilância em Saúde e Ambiente. Vamos ouvir.
2: Secretária Marília Santini.

Positividade FM 104.5 na internet durante a Voz do Brasil, com Legião Urbana quando o sol bater na janela do teu quarto. David Guetta, Alphaville, Ava Max, Forever Young, Crazy Town, Butterfly. E vem aí Boy Crazy, as meninas de Nova York que fizeram aquele sucesso. Acho que foi tipo 93, 92, 93, não lembro muito bem, mas arrebentou. That's What Love Can Do, 104.5, Rio de Janeiro, Brasil. 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

Positividade, FM 104.5, Biquíni Cavadão, é impossível. Também Irene Cara Fame, Alok, Bruno Martinez e Barrime, não. E agora aquela sequência saideira, né? Eu vou tocar aqui a minha última sequência e volto. Vou estar aqui na área, mas eu só volto amanhã mesmo com você no ar a partir das 6 da tarde. Vem aí Calvin Harris, I Feel So Close, 9h38.

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1: Bom dia para você com muita positividade. De agora até às 7 da manhã, o melhor da música nacional. Aqui em 104.5. Informação e música brasileira. Começa agora o Brasilidade.
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1: Olá, muito bom dia para você que está sintonizado aqui na Positividade FM. Nessa manhã, eu sou Marcos Soares e a partir de agora a gente traz para você as notícias de hoje do Atualizando. Novas regras para doação de sangue entram em vigor em todo o estado do Rio de Janeiro a partir de 2 de outubro. Entre as mudanças está o fim da idade máxima para doadores regulares. Pessoas com mais de 70 anos poderão continuar doando, desde que estejam em boas condições de saúde e sejam consideradas aptas na avaliação clínica. Também foram reduzidos os prazos para doação após alguns procedimentos. Depois de endoscopias, por exemplo, o intervalo cai de 6 para 4 meses. Já após tatuagens e maquiagem definitiva, a espera pode ser de 7 dias, desde que sejam seguidas as normas de segurança sanitária. A expectativa é ampliar o número de doadores e ajudar a manter os estoques de sangue abastecidos. 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Daqui a pouco tem mais uma Atualizando.
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0: será utilizado para a construção de um reservatório subterrâneo e, posteriormente, de um parque público. O reservatório terá capacidade para armazenar 80 milhões de litros de água e faz parte de um projeto de macrodrenagem para reduzir alagamentos em Icaraí, Santa Rosa e Largo do Marrão. As obras estão previstas para começar ainda este ano. 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Daqui a pouco tem mais uma atualizando.
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1: Olá, ótima manhã para você. Tá saindo da Barra em direção à Zona Sul. Atenção, já no Elevado das Bandeiras, em São Conrado e na Praça Sibérios. Caminho pela Niemeyer é uma alternativa, chegada a Delfim Moreira, sem maiores dificuldades. Tá saindo de Jacarepaguá em direção à Zona Norte, se liga ainda nos acessos da linha amarela, a partir da Avenida Ayrton Senna, principalmente na chegada à Gardênia, tá? O caminho pela Grajaú-Jacarepaguá é uma boa, é, mas atenção na Serra, pelo menos até os acessos ali, até a Estrada dos Três Rios, o motorista vai perdendo um pouco mais de tempo. 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O Atualizando volta já.
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2: O terminal BRT Metropolitano no Trevo das Margaridas, em Irajá, passa a ter a partir desta sexta-feira nova opção de viagem para São Paulo. O serviço será operado pela Penha, com saídas do Rio de domingo a sexta-feira, às 10 da noite, com destino ao terminal rodoviário do Tietê. No sentido contrário, os ônibus deixam São Paulo às 11h20 da noite. As viagens serão feitas em ônibus semileito ou cama. Os bilhetes já podem ser comprados pelo site da empresa. 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Daqui a pouco tem mais um Atualizando.
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2: De volta aqui na Positividade, região metropolitana. Você que está vindo aí de Itaboraí, São Gonçalo, BR-101, a partir ali do Parque Nosso Sonho, motorista vai perdendo um pouco mais de tempo. Atenção também na chegada ao viaduto do Barreto. Contorno já com aquele trânsito nosso de cada dia. Acessos à ponte também pelo Mocanguei na subida do Vão Central. Alameda São Boaventura é uma opção com uma movimentação maior a partir do Horto do Fonseca. Tá saindo de Caraí pela orla, melhores condições. 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O Atualizando volta já.
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Infelizmente, vou ter que cortar você no meio da sua viagem, do seu passeio, Beth. Calma, Beth, calma, calma, Beth, calma. E você que está ouvindo a Positividade, bom dia. Continue no aplicativo da Positividade para continuar ouvindo música boa, porque vem aí a propaganda eleitoral gratuita. E a gente volta às 7h25, mas no aplicativo da Positividade você continua ouvindo música boa aqui na Positividade.

Positividade FM 104.5. Na sequência aí você ouviu Bruno Mars, I Just Might, Cake Never There, Smiths, This Charming Man. A última do Brasilidade foi Blitz, Brete Frígida. Bom, como você tá sabendo, a gente tá trocando essa ideia aqui no aplicativo, enquanto lá no rádio, em 104.5, tá rolando a propaganda eleitoral gratuita e a dica já tá dada. Sempre quando começar a propaganda eleitoral gratuita, você pula pro aplicativo da Positividade e continua ouvindo música boa por aqui. Positividade. 7:09, Lobão. Chorando nu no campo. Não. É no campo, o nu... Ah, fica por conta de cada um aí, né?

Positividade FM 104.5, 719, 20. Wake me up. Teve também Sugar Ray, Every Morning, Lobão, Chorando no Campo, Bruno Mars, I Just Might. Bom dia! O tempo no Rio de Janeiro, estou vendo metade da lua ainda lá em cima, céu azul, o sol apareceu! Positividade! 7:20! The Cure, Boys Don't Cry!

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1: Bom dia pra você que tá aqui na Positividade 104.5, pra você que tá ouvindo no aplicativo, música boa na Positividade. Estamos agora no aplicativo e estamos também no ar em 104.5, sim! A propaganda política já foi, mas a música boa já voltou.

0: The Wild Life, Talking Heads. 7h32.
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3: De volta aqui na Positividade, vamos dar um giro pela cidade, começando pela Zona Norte. Você que está saindo agora do Meier, está pegando a Emengarda, depois vem pela General Beligarde e Marechal Rondon. Atenção nos acessos, alguns sinais ali não estão funcionando e com isso o motorista vai encontrando dificuldades, tá? Para quem está acessando Araújo Leitão, depois Barão do Bom Retiro, vai ganhando tempo. Chegada José do Patrocínio, o trânsito aumenta, mas nada que atrapalhe o acesso também a Teodoro da Silva. Melhor do que a Maxwell, que tem problemas a partir da Uruguai. Você que está saindo do Andaraí agora, Barão de Mesquita, e depois a Uruguai é sempre uma opção. Chegada a Conde Bonfim, não observo dificuldades. Atenção, já no Rio Comprido, ali na Doc Lobo, na passagem pela Matoso, o trânsito já está um pouco mais intenso. Não chega a atrapalhar tanto o trânsito, mas já está um pouco mais intenso até a chegada da Avenida Paulo de Fronten. Largo do Estácio, uma boa, em direção à Cidade Nova e ao centro. Falando da Zona Sul, você que ainda está saindo de Botafogo, atenção redobrada na Voluntários a partir da Real Grandeza, mas sem muitas dificuldades também na chegada Nelson Mandela. Enseada, uma ótima opção. Atenção por Laranjeiras, Pinheiro Machado já com aquele trânsito nosso de cada dia. O caminho pelo Flamengo é uma opção, ou mesmo Praia ou Aterro, com o trânsito fluindo um pouco melhor. Para você que está pela Barra, dê preferência a Orla, Américas agora com trânsito mais intenso já a partir do Terminal Alvorada. 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O Atualizando volta já.
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0: 7h34.

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Fala sério. 7h41. Ana Carolina e John Legend.

0: Positividade FM 104.5, Lisa Stanfield, The Real Thing. Teve também Shakira, Hips Don't Lie e EMF Unbelievable. 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Olha o reggae aí, olha o reggae aí, ó, ó. Opa! 8 em ponto! Bom dia!
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5, Neil, Miss Independent, teve também Mariah Carey, Emotions, Marina pra começar, e esse mês de setembro, diria que está prometendo o quê? Porque no mês que vem, tá, eu achei que era esse mesmo, esse mês que vem, em outubro. 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
2: Ah, e assim mata completamente o locutor, né? Quando se emenda uma abertura com encerramento, né? Aí fica bom demais. Alexandre Araújo, bom dia!
3: Fala, Casobi, tudo bem? Beleza?
2: Bom dia. Tudo bem. Vamos falar de Copa do Brasil. E olha, para começar a falar de Copa do Brasil, que tal?

0: Bom, chega.
1: A cruz de malta.
0: É, vendo isso.
1: Nome de heróico, Vascão.
0: Opa, dois golaços, né?
1: Dois golaços, é o nosso Vascão aí, é o Rio de Janeiro, representando...
0: Na Copa do Brasil.
1: Na Copa do Brasil. É, despachou Vitória, né?
0: Isso.
1: 2-0. É, despacho é lá em Salvador, né? Golaço.
0: É o lugar certo, correto, né?
1: É o lugar certo.
0: Se bem que na época de Pai Santana, né? Vamos voltar aí alguns anos no Vasco, né? Tinha Pai os Santana. Negocinhos ali também, né?
1: Ali tinha muito despacho, muito é pó, né? Nosso Pai Santana, que é pai do Bola 7. Lembra do Bola 7?
0: Lembro. Raymond, lembro.
1: Ele e D'Artagnan, que agitavam as arquibancadas dos jogos aí de vôlei de praia. Tá sumido o nosso Bola 7. Tá fininho o Bola 7 agora também. Bom, Vascão venceu, tá classificado. Golaço aí do Andrés Gomes e do Puma Rodrigues. Semifinal da Copa do Brasil, terceiro ano seguido, hein?
0: Que beleza, hein?
1: Chega, é. Lembrando aí que no ano passado chegou na final, acabou perdendo pros Corinthians, né? Eliminou o Fluminense na semifinal. Então esse bom Vasco da Gama aí, nas Copas, né? Bom Vasco da Gama nas Copas.
0: Que tá crescendo mais, né? Ali no Campeonato Brasileiro, digamos que ontem dependeria de 3 gols do Flamengo, que só fez 2, pra poder sair da zona do rebaixamento, né? Mas...
1: O Flamengo tava na quarta marcha, jogasse a quinta, deixou na segunda só. Mas o Vasco tá bem nas Copas aí.
0: Tá bem.
1: Tá nas quartas da Sul-Americana também. Agora o negócio é brigar contra o rebaixamento, né?
0: Sim.
1: Próxima fase bem complicado, que vai pegar o papai, quer dizer que é papai, aí é maldade, hein? Vai pegar o Palmeiras.
0: Ah, não fala assim.
1: Tá falando aí, fala, né? Você assim. Vem mais cedo uma mensagem do amigo, dizer, pô, Araújo, vai ser o time A contra o time B, aí não pode, não, lógico que não, Vasco é gigante.
0: Sim, claro. O jogo é lá ou é cá contra o Palmeiras?
1: Ih, agora você me pegou, caso do amigo.
0: É, eu também tava nessa dúvida aqui, mas já a gente descobre.
1: É, deixa eu checar aqui, Vasco Palmeiras, o Palmeiras, né, que já tinha despachado, né, falou de despacho.
0: Despachou o Santos ontem com empate, mas como. Vamos combinar um negócio, Alexandre? Como bateram no menino Ney ontem, hein?
1: Menino Ney apanhou muito na vida, né? O menino Ney, né?
0: E apanhou ontem bonito, né? Dos jogadores do Palmeiras, né?
1: É tudo que o Neymar tá recentemente se envolvendo, tá dando confusão, negócio da camisa pro menino, agora apanhando em campo também. Pobre Neymar, né? Tô vendo, procurando aqui, Casório. O Vasco e Palmeiras, acho que não tem aqui a definição ainda.
0: Pô,
1: não. Daqui a pouco eu passo essa informação.
0: Mas peraí, continua falando.
1: É, aí o Vasco é um classificado, vai pegar o Palmeiras, empatou com o Santos 0-0, e o Vasco faturou aí 9 milhões em premiação, bom dinheiro aí, caindo nos cofres do Vascão, nessa classificação aí para a Copa do Brasil.
0: É, as datas ainda serão definidas.
1: Não saiu ainda.
0: Vai ter sorteio.
1: Não teve ainda a definição da data. O Flamengão, Mengão, venceu o Mirassol naquele jogo atrasado, né? Quarta rodada do Campeonato Brasileiro, agora caiu para um pontinho só, um pontinho a diferença pro líder Palmeiras.
0: E uma chuva de memes, né, na internet.
1: Uma, tem meme de tudo que é tipo, né? Tem meme falando aí do jogo, tem meme dos meninos que foram e voltaram, esse assunto, a volta dos que não foram.
0: A volta
1: dos que não foram é muito boa também.
0: É,
1: né?
0: A volta, tem meme da volta dos que não foram, falando do Plata, tem meme do Flamengo encostando no Palmeiras, de tudo quanto você possa imaginar.
1: Ah, esse homem do Urubu correndo atrás do porco.
0: Nossa, uma infinidade.
1: Mas rolou agora, né? E vai ter confronto direto. Tendo um confronto direto, Flamengo vencendo, passa o Palmeiras e é campeão brasileiro.
0: É, o confronto direto é lá em São Paulo, né?
1: É, mas
0: é mais difícil.
1: Venceu, acabou.
0: Tem papo. Quando você quer ser campeão, você tem que jogar em qualquer lugar, né?
1: Só depende do Flamengo ser campeão. E o Carrascal foi muito bem ontem, né? Jogou muita bola, né? Golaço.
0: Atenção para o destaque. O destaque, o passe do Pulgar.
1: Também
0: pro gol, olha, aquela fatiada da intermediária do Flamengo pro Samuel Lino.
1: Ele é muito bom jogador, né, Casório? Ainda bem que o Flamengo renovou o contrato com ele, né? Vai sair machucado, né?
0: Tomou uma pregada que eu fiquei esperando algum jogador do Flamengo ir lá defender ele, né? No caso, quando é o contrário, é o Pulgar que chega junto pra defender. Pô, mas ninguém chegou junto?
1: Mas é um grande jogador aí, fez muito bem o Flamengo renovar. Eu não sei como esse cara não recebeu uma super proposta pra ir embora do Flamengo, mas
0: pois
1: enfim.
0: É. É um grande jogador. Felipe Luiz estava querendo levar ele lá pro Mônaco.
1: E tá bem o Monaco do Felipe Luiz.
0: Tá bem,
1: né?
0: Tá bem. Tá,
1: o Gabigol quer voltar pro Flamengo, né? Falou que tinha contrato aí renovado certo já, né? Até 2028, né?
0: Dá,
1: mas
0: aí, né?
1: O Flamengo voltou atrás no acerto, não estendeu o contrato. Tava tudo pronto já, tinha arte, tinha anúncio, tudo pronto pra renovação do contrato dele.
0: Mas tem algumas notícias ruins pro Flamengo. Quer que eu dê uma?
1: Manda uma ruim.
0: O Alan vai ser devolvido.
1: Pra 2027. Ah, ele tá lá ainda.
0: Ele tá emprestado, né? Lá pro Corinthians, né?
1: Engraçado, né? Porque ele jogou bola no Fluminense, jogou bola no Atlético Mineiro, não jogou nada no Flamengo, né?
0: Vai ser devolvido, mas vamos passar a batida,
1: mas
0: né?
1: Aí empresta de novo, tá emprestando. Vai cedendo.
0: E o Fogão? Também. E o Fogão, Alexandre?
1: Ah, o Fogão. O Fogão, depois daquela onda de protestos aí, eu acho que a poeira baixou um pouquinho, né? A galera tá mais tranquila pro próximo jogo, que é um jogo super fácil pro Palmeiras. Pro Botafogo, que é o Palmeiras, o Nilton Santos, né?
0: Nossa.
1: Com o Belão no comando, já que o Botafogo decidiu não contratar nenhum treinador até o momento. A torcida tá querendo o Arthur Jorge, né? Do Cruzeiro. Foi mal, mas não vai. Arthur Jorge renovou o contrato, tem um contrato longo.
0: Sim.
1: Com o Pedrinho lá, que é o dono do Cruzeiro, adora ele, vai ficar por lá, não adianta.
0: Perdeu pro Galo, mas isso não é motivo pra ser demitido, né?
1: Não vai, não tem a menor possibilidade do Arthur Jorge voltar pro Botafogo, e vai de Belão mesmo contra o Palmeiras. Botafogo já está flertando, como diriam os antigos aí, com a zona mais baixa do campeonato, o baixo meretrício do campeonato.
0: lá no rebaixamento.
1: Lá embaixo, né? E acertou a venda aí do Santi Rodrigues para o Columbus Crew. Isso é nome de banda, né?
0: Como é que é?
1: Columbus Crew.
0: Columbus Crew?
1: Tinha o Sampa Crew, o Columbus
0: Crew. Eu lembro. Opa, olha lá. Eu lembro do Sampa Crew. Eu toquei muito no passado remoto.
1: A palhinha de Sampa Crew aí, eu não tô lembrando de que é o Sampa Crew.
0: Eu também, eu tô tentando lembrar, peraí.
1: Lembrei de Copacabana Beach, era isso? Como é doce, um beijo, aí, na sua mão.
0: Na mesma época tinha Sampa Crew também.
1: Tinha o Sampa Crew, que era muito bom.
0: É, né? Verdade.
1: E aí o menino Santi Rodrigues foi para o Columbus Crew, que é primo do Sampa Crew, e o zagueiro Arthur Chaves.
0: Sampa Crew. Você pediu, Carlos Alberto atendeu.
1: De boas memórias, Casório.
0: Sampa Crew, olha aí.
1: Tem novidade aí no Botafogo também. Zagueirão, lá vem o Chaves, todos atentos, de olho na TV. O Arthur Chaves já tá aqui no Rio de Janeiro para acertar o contrato lá. E Cebolinha pode pintar no Botafogo. É uma boa pro Botafogo, Cebolinha?
0: Pô, eu acho que é um excelente jogador. É aquela velha história, né?
1: Cara, Cebolinha, né?
0: Adoro Cebolinha. O contrato dele, gosto. O contrato dele vai terminar com o Flamengo agora no final do ano, ele vai ficar livre, né? Tá querendo mais minutagem, mas fica difícil ele disputar uma posição ali com o Samuel Lino, né?
1: No Flamengo talvez não tenha espaço, mas no Botafogo ele é titular.
0: Concordo. Bom jogador
1: e um bom tempero também.
0: E você quer falar de seleção brasileira também, né, Alexandre?
1: Eu gostaria de falar da seleção brasileira.
0: Masculina ou feminina?
1: Não, é a masculina.
0: Hoje
1: é masculina, vamos de masculina hoje.
0: Perfeito.
1: Porque o Brasil tem marcado jogos interessantíssimos, né?
0: Tem aquele contra a Austrália, acertei?
1: Isso.
0: Tem outro?
1: Aí, ó. Tem mais coisa ruim aí pela frente.
0: Mais interessante que a Austrália?
1: Primeiro o Brasil vai jogar com a Austrália. E a convocação vai ser semana que vem, estou super ansioso. Vai ser dia 9, a convocação. A Austrália duas vezes, dia 25 e 29 de setembro, esse mês. Depois, Casório, em outubro, jogaço, hein? Brasil e Índia, olha que jogo, hein? Só se fala em outra coisa, no Brasil e Índia.
0: Olha, eu vou te falar uma coisa, viu?
1: E tem mais dois jogos, marcaram mais dois também.
0: Ah, é mais?
1: Novembro, vai ter.
0: Piora? Piora?
1: Não, pouco. Japão, ok, vai. Japão não, passa.
0: Beleza.
1: Passa. Aí piora de novo. Singapura, dia 17.
0: Singapura.
1: Não dá, né? Não dá. Cadê o amistoso contra Bangladesh? Não vai marcar, não?
0: Olha, vou te falar. E o Ancelotti teve ontem lá no Real Madrid, né? Visitando lá os vestiários, né?
1: Matar a saudade do
0: jogador, né? Pra ele relembrar os bons tempos, né?
1: Relembrar bons tempos, né?
0: Quando ele ganhava muito, né?
1: Tô na ansiedade pra ver essa convocação aí, pra ver quando vai ser Brasil e Tuvalu, antes que cabe Tuvalu lá, porque vai inundar, né? Tem que marcar um jogo, é contra a ilha aí, né? Pra jogar com um europeu tá difícil aí,
0: não,
1: né?
0: Não, imagina. Europeu pra quê?
1: Pra quê? Já com a Índia e Singapura, muito mal faz jogo.
0: Que a gente vai se enfrentar na próxima Copa, com certeza, com a seleção da Índia, Singapura, Tubalu, sei lá.
1: Copa do Mundo de Cricket.
0: Alexandre, como já a abertura colou no encerramento, não sei porquê. Um abraço.
1: Tchau.
0: Você volta logo mais e amanhã, 8h30, tamo junto novamente.
1: É isso. Tamo junto, Casal. Aquele abraço.
0: Um abraço, tchauzinho. Vamos lá, agora já era, já saiu aqui do streaming.
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1: 8h52.
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0: 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Tá vendo como é que é só musicão na nossa programação? Diana King, I Say a Little Prayer. Teve também Maroon 5, She Will Be Loved. Level 42, Lessons in Love. Marcelo Falcão e Chorão, O Legado, resultado de promoção. Promoção e pra mocinha. Mas nesse caso aqui, quem ganhou foi o Moção, que ganhou par de ingressos pra banda pioneira do reggae jamaicano em única apresentação no Circo Voador. Quando? Amanhã. Tiago Henrique Dutra de Almeida. Valeu, Tiago. É você mesmo que vai no Circo Voador amanhã ver a banda Third World. Final telefone 8321. Tiago Henrique Dutra de Almeida, equipe de promoções da Positividade, vai entrar em contato com você e você vai se acabar amanhã no Circo Voador.
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0: 92.

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2: Um assunto bem comentado ultimamente que está na boca da sociedade. O tão temido juros abusivos. Vamos começar com a prevenção. Antes de realizar qualquer financiamento, analise seu orçamento na quantidade de meses que pensa financiar. Posterior a essa análise, vá no site do Banco Central e veja qual a instituição bancária que lhe oferece a menor taxa de juros. Agora, no pós-compra, se mesmo tomando toda a prevenção e mesmo assim achou que a parcela está muito alta, você tem o direito de revisar o seu contrato com um advogado. Se for constatado por este profissional, ele lhe apontará a melhor solução para buscar os seus direitos. Lembrando que essa revisão é cabível para tudo que for financiado, tendo destaque maior em financiamentos veiculares em caso de inadimplência. Neste caso, você poderá sofrer uma ação de busca e apreensão, ao qual também deverá buscar ajuda de um profissional especializado para analisar o seu processo. Cabe ressaltar que nessas ações, com base no decreto de lei 911 de 69, a sua defesa só irá existir em duas possibilidades: se você for citado pelo oficial de justiça ou se seu veículo for apreendido. Se não existir nenhuma dessas hipóteses, o juiz não irá analisar sua defesa. Tampouco irá ter um prazo pré-estabelecido para que sua liminar seja aceita. A melhor fonte para não ter dor de cabeça é, antes de tudo, verificar a qualificação do advogado especializado que irá ser contratado. Essa é uma parceria com a Positividade para garantir o seu direito. Um abraço do Dr. Tarcísio Rios e, caso tenha alguma dúvida ou sugestão, entre em contato dr.rios@rioassessoria.com. Um grande abraço e até a próxima.
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0: Understand It. James Brown, ow, I Feel Good. 9:27, ó, se liga no que eu vou falar agora, que é uma dica importante. Não sei se você sabia, mas vai ficar sabendo agora. 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
4: A Câmara dos Deputados aprovou na última quarta-feira a indicação do senador Rodrigo Pacheco, do PSB de Minas Gerais, para o cargo de ministro do Tribunal de Contas da União. Foram 404 votos favoráveis a 61 contrários. A indicação já havia sido aprovada pelo Senado na terça-feira. Aos 49 anos, Pacheco é advogado e foi presidente do Senado por 2 mandatos. Ele ocupará a vaga deixada por Bruno Dantas, que renunciou ao cargo nesta semana. 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

0: Bom dia! 9h36.
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Positividade FM 104.5 Never Stop, Brand New Heavies. Teve também Legião Urbana, Tempos, Justin Timberlake, Say Something e Karen Ramirez, Riba Riba, Looking for Love. 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Faltam 9 para as 10. Taylor Swift.

0: Positividade FM 104.5, aquela versão remix que você só escuta aqui na Positividade. Sozinho, teve também Pretenders, Back in the Chain, Gang, resultado de promoção e pra mocinha também, nesse caso quem foi? Foi a mocinha que ganhou, Larissa de Souza da Silva. Larissa, é você, Larissa, ganhou par de ingressos pra assistir uma noite explosiva no Circo Voador, hoje, 8 da noite, The Slackers, o grande nome do ska moderno. É no Circo Voador, ainda tem Songoro, Socongo, Ska Bloco, Benegão e Botasson. Você vai se acabar no Circo Voador, Larissa de Souza da Silva. A equipe de promoções vai entrar em contato com você e explicar tudinho. Tá bom, Larissa? Porque eu estou indo embora. Porque Marcos Vinícius Moreno e sua camisa da seleção do México acabaram de chegar aqui. Um abraço, Moreno! Saudaciones! Amanhã, 7 da manhã, a gente se fala mais. Abraço do Carlos Alberto e você continua muito bem parado. 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
0: 10:02.

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0: Dia bom, quinta-feira, 3 de setembro, tudo bem? Eu sou Marcos Vinícius Moreno, 26 graus, fazendo agora nas imediações da Avenida Abelardo Bueno, sol bonito no Rio de Janeiro. 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

0: 5 Positividade FM, Bruce Springsteen, Dancing in the Dark, teve Colomi Causas Naturais e valendo pra você aquele voucher de R$100 da Parmê, tá? 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

Positividade FM, The Cure Friday, I'm in Love. 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
3: O Brasil vai testar em humanos pela primeira vez uma vacina desenvolvida integralmente no país com tecnologia de RNA mensageiro. O imunizante contra a Covid-19, criado pela Fiocruz, recebeu autorização da Anvisa para iniciar os estudos clínicos. A tecnologia permite adaptar a mesma plataforma para diferentes doenças. O governo federal anunciou ainda um investimento de R$210 milhões em pesquisas com mRNA na Fiocruz, no Butantan e no CT Vacinas, em Minas Gerais. A expectativa é ampliar o desenvolvimento nacional de vacinas e tratamentos, inclusive contra o câncer. 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Daqui a pouco tem mais uma Atualizando.
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0: FM, Tears for Fears, Everybody Wants to Rule the World. Teve Shawn Mendes e Camila Cabello, Senhorita, Jota Quest, só música boa. 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

Família, Coldplay, Adventure of a Lifetime, teve The Silencers, Bulletproof Heart, e a Rockin' Radio tá fazendo aniversário. 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

0: Positividade FM, Cities and the Benches, Cities and Dust, Benson Boone, Beautiful Things, e agora tem dica boa de cozinha chegando pra você aqui na Positividade FM.
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2: Olá, não cozinheiras e não cozinheiros, cara. Vamos falar de cogumelo. Você sabe que tem muita gente que defende que o cogumelo é a solução da crise alimentar do mundo, né? Porque é um fungo extremamente gostoso e altamente nutritivo. Então segura aí que eu vou te falar os cogumelos mais comuns e suas características, tá? O mais comum que a gente acha por aí é o cogumelo Paris. Aquele que faz o champignon quando ele tá em conserva, tá? Ele é bem sutilzinho, ele combina com muita coisa, dá pra você saltear, botar ele cru em salada. O segundo é o shiitake, ele é super carnudo, é o que mais tem umami, assim. Ele é maravilhoso, é ideal pra você assar, grelhar e acompanhar carne e colocar em sopa e caldo, porque ele dá uma espessura legal. O preferido do japonês é o shimeji, do quem gosta de comida japonesa é o shimeji. Ele é delicado, ele chega a ser adocicado e ele fica maravilhoso pra você fazer e colocar em qualquer preparo. E por último, portobello. Você acha ele com menos frequência, mas ele é bom demais. É um cogumelo ideal para você colocar ele assado. Sabe aqueles cogumelos recheados que você vê por aí? Que o cara coloca o recheio, bota ele de cabeça para baixo, ele fica recheadão assim? Pois é, aquele é o portobello. Cara, portobello é muito gostoso, mas não é fácil de achar, tanto quanto os outros. Existem diversos outros cogumelos comestíveis. E esse mundo é uma aventura sem fim. Então, eu vou fazer o seguinte, vou abrir uma caixinha de perguntas lá no meu Instagram, no @IgorMauricioBarreto. E vou tentar abrir lá no TikTok também, no @IgorMauricio, tá? Porque eu quero escutar você. E no final, não esquece de seguir a rádio no @positividade.fm.
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2: Novas regras para doação de sangue entram em vigor em todo o estado do Rio de Janeiro a partir de 2 de outubro. Entre as mudanças está o fim da idade máxima para doadores regulares. Pessoas com mais de 70 anos poderão continuar doando, desde que estejam em boas condições de saúde e sejam consideradas aptas na avaliação clínica. Também foram reduzidos os prazos para doação após alguns procedimentos. Depois de endoscopias, por exemplo, o intervalo cai de 6 para 4 meses. Já após tatuagens e maquiagem definitiva, a espera pode ser de 7 dias, desde que sejam seguidas as normas de segurança sanitária. A expectativa é ampliar o número de doadores e ajudar a manter os estoques de sangue abastecidos. 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Daqui a pouco tem mais uma atualizando.
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Still Pride in the Name of Love. E quem tá levando ingressos pro show dia 4 de setembro, Third World, a banda pioneira do reggae jamaicano, em única apresentação no Circo Voador, é Simone da Silva, final do telefone 7527. Simone, se deu bem. E a nossa equipe de promoção vai entrar em contato pelo WhatsApp, tá bom? Tô interrompendo aqui porque vem aí a propaganda política gratuita e daqui a pouquinho a gente volta com mais música, mas você pode continuar ouvindo a positividade pela Alexa e pelo nosso aplicativo, tá? Muita música boa pra você. 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Fica por aqui.

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0: Positividade FM, Tijuana QV, Sense of Base, The Sign. 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
3: A Prefeitura de Niterói e o Governo do Estado formalizaram a cessão de uma área de 25 mil metros quadrados no estádio Caio Martins para o município. O espaço onde hoje ficam o campo, arquibancadas e vestiários será utilizado para a construção de um reservatório subterrâneo e posteriormente de um parque público. O reservatório terá capacidade para armazenar 80 milhões de litros de água e faz parte de um projeto de macrodrenagem para reduzir alagamentos em Icaraí, Santa Rosa e Largo do Marrão. As obras estão previstas para começar ainda este ano. 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Daqui a pouco tem mais um Atualizando.
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0: 104.5 Positividade FM para Lamas Alagados, Lady Gaga, Paparazzi, Razor, Stop. 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Aqui é o Marcos Vinícius Moreno, daqui a pouquinho tem mais música.
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0: Faltando 3 minutinhos pra...

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Start With A Fire, Let's Groove. Teve Madonna, Miles Away, Legião, Vamos Fazer Um Filme. 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

4.5 Positividade FM, Man at Work, It's a Mistake. Teve Marisa Monte e Seu Jorge pra melhorar. Backstreet Boys, As Long as You Love Me, Earth, Wind and Fire. Só música boa e daqui a pouquinho tem muito mais pra você aqui na Positividade. Segura aí.

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1: 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O terminal BRT Metropolitano no Trevo das Margaridas, em Irajá, passa a ter, a partir desta sexta-feira, nova opção de viagem para São Paulo. O serviço será operado pela Penha, com saídas do Rio de domingo a sexta-feira, às 10 da noite, com destino ao terminal rodoviário do Tietê. No sentido contrário, os ônibus deixam São Paulo às 11h20 da noite. As viagens serão feitas em ônibus semileito ou cama. Os bilhetes já podem ser comprados pelo site da empresa. 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Daqui a pouco tem mais um Atualizando.
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5, Positividade FM, New Order, Bizarre Love Triangle, Bruno Mars, 24 Karat Magic. E quem tá levando aqui ingressos pro Circo Voador hoje, 8 da noite, com The Slackers, é Aline Cristina, final do telefone 3337. Aline, se deu bem, a nossa equipe de promoção vai entrar em contato pelo WhatsApp, tá bom? Vanessa Victorino! Tá na área, vai ficar contigo até as 6. Amanhã, 10 da manhã, eu tô de volta, se Deus quiser. Abraço do Marcos Vinícius Moreno. Curte esse solzão de hoje, porque

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1: Positividade FM 104.5, boa tarde. Boa tarde, quinta-feira, 3 de setembro, um sol no Rio de Janeiro, um dia lindo. Podia tanto permanecer assim, né? Mas deixa pra lá, isso é conversa pra amanhã. Bora comigo, Vanessa Victorino, até às 18. Música boa, informação, promoção. 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Tô esperando por você, são 2h23. Boa tarde.

Positividade FM 104.5, Lobão, corações psicodélicos. 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Espero que eu já volte, tá?

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0: Positividade FM 104.5. Pink, try, try, try. Bora!
1: Como assim, bora?
0: É, bora, resultado de promoção. E
1: ficou aí pensando.
0: Tem pra você voucher no valor de R$100 da Parmei. Você mesmo, Cláudia Souza, final de telefone 5289. Se deu bem, você tem 5 dias úteis a partir da próxima semana pra vir buscar o seu voucher no horário entre 14 e 19 horas, na rua Vitor Civita, número 66, bloco 5. Loja 101 na Barra da Tijuca. Nossa equipe de promoção vai entrar em contato com você através do WhatsApp, certo? Eu já volto, me espera aí.
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0: 2h59.

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Positividade FM 104.5, Alanis Morissette. Ó, tem pra você a partir de agora. Atenção, que eu tenho Third World, a banda pioneira do reggae jamaicano, em uma única apresentação no Circo Voador, sábado, dia 4 de setembro. Sábado não. Amanhã. Olha, a pessoa tá perdida botando pro sábado. É amanhã que é 4 de setembro. Hoje é dia 3, tô achando que hoje é dia 2, a louca. Amanhã, dia 4 de setembro, tem Third World no Circo Voador. Manda mensagem que eu tenho aqui ingresso pra você, um par de ingressos. 21 DDD 98128 1045, são 3h22. Boa tarde.

Bandida de 34.5, Rita Lee e Paula Toller. Desculpe, eu já volto, tá? Me espera, são 3h34. Boa tarde.

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3: A Câmara dos Deputados aprovou na última quarta-feira a indicação do senador Rodrigo Pacheco, do PSB de Minas Gerais, para o cargo de ministro do Tribunal de Contas da União. Foram 404 votos favoráveis a 61 contrários. A indicação já havia sido aprovada pelo Senado na terça-feira. Aos 49 anos, Pacheco é advogado e foi presidente do Senado por 2 mandatos. Ele ocupará a vaga deixada por Bruno Dantas, que renunciou ao cargo nesta semana. 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Daqui a pouco tem mais uma atualizando.
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Produtividade FM 104.5, Tears for Fears. Você tá de promoção? Já, Vanessa? Sim, quem vai curtir Third World? Amanhã, a banda pioneira do reggae jamaicano, em uma única apresentação no Circo Voador, você, Flávio Meirelles. Final do telefone 2542. Flávio, a nossa equipe de promoção vai entrar em contato com você através do WhatsApp, certo? A partir de agora, tem uma noite de muito rock, porque dia 9 de outubro, o AC/DC Inglaterra, considerado um dos maiores tributos do mundo ao AC/DC, chega ao Quali Stage na Barra da Tijuca. Você não vai perder, então manda mensagem no WhatsApp que eu tô te esperando. 21-DDD 98128-1045. 98128-1045. Tô esperando você por lá. Espero que eu volte já já. 4 e 1. Boa tarde.

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Positividade FM 104.5, Billy Idol. 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Claro que você não vai perder, né? 4h19, boa tarde.

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0: 94.5, Beyoncé, Crazy in Love. Já volto, me espera aí, vai.
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0: 5 em ponto. Boa tarde. Boa tarde.

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2: Olá, uma ótima tarde para você sintonizado aqui na Positividade. Excelente quinta-feira para todo mundo. E a partir de agora, você fica muito bem informado comigo, Paulo Matos, com todas as notícias do trânsito em mais uma edição do Atualizando. De olho na zona sul da cidade, já permanece lentidão pela Praça Cibeles. O motorista já encontra dificuldade por ambas as pistas. Um pouco pior está o caminho para a Lagoa Rodrigo de Freitas. Aliás, você que passa pela Borges Medeiros também está encontrando lentidão, sobretudo na chegada ao Clube Naval e também no trecho da Ípica, subida para o viaduto Sanilé também apresenta dificuldades. Não está tão diferente assim a passagem de Epitácio Pessoa. Por lá, o motorista perde tempo também, começando no trecho da Curva do Calombo. Portanto, a melhor escolha é seguir pela Orla, Delfim Moreira, Vieira Soto, até mesmo a chegada à Avenida Atlântica, próximo a Francisco Otaviano, o motorista está encontrando boas condições no momento. 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Daqui a pouco, mais informações do trânsito para você no Atualizando.
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1: 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Bora, esporte com positividade. Boa tarde, Alexandre Araújo.
2: Fala, Vanessa. Tudo bem? Boa tarde para você, para os amigos ligados aqui na Positividade. Vamos falar de futebol, porque temos. Eu falei, Vanessa, que o Vasco ia passar, não?
1: É, mas não foi no sufoco assim. Foi no sufoco até o final. Mas não tivemos pênaltis, mas passou.
2: Teve pênalti, mas teve o Vascão classificado,
1: sim,
2: né?
1: Sim.
2: Vasco vencendo Vitória por 2-0, gol do Andrés Gomes e do Puma Rodrigues, dois golaços. O Vasco, mais uma vez, na semifinal da Copa do Brasil, terceiro ano consecutivo, tentando um título que não acontece desde 2011. Torcida do Vasco aí, há 15 anos, sem uma conquista nacional. Mas... quem sabe agora, né? O Vasco vai enfrentar o Palmeiras. Super adversário na próxima fase da Copa do Brasil, semifinal, Vasco-Palmeiras. Ainda teremos aí a definição do sorteio, o primeiro jogo vai ser aqui, ou vai ser em São Paulo, mas o fato é que o Vasco vai ter um osso duro de roer, que é o Palmeiras, líder do Campeonato Brasileiro, que ontem empatou em 0-0 com o Santos e também se classificou aí para a próxima fase da competição. Lembrando que hoje teremos o Grenal, Grêmio Internacional. Quem passar nesse confronto vai encarar o Atlético Mineiro, né, que despachou o Cruzeiro. Então é isso, ó. Um carioca definido já na semifinalista. Tá todo mundo torcendo, evidentemente, aí pro título do Vasco, né?
1: Claro, né, tadinho?
2: Se reencontrar com o título e o Vasco, com a classificação, faturou ontem 9 milhões de reais a premiação pela classificação.
1: Sério?
2: É um bom prêmio, né? 9 milhões, tá bom, né? Tô pegando aí 900.
1: Eu 900 também. Mas eu preferi os 9 milhões, não vou mentir. Preferia.
2: Temos os 9 milhões, mas o que interessa é a classificação.
1: Sim.
2: O prêmio é o resultado. O Flamengo ontem fez a sua parte.
1: Fiz.
2: Eu escutei um 4-0, mas foi 2-0.
1: Dois. Paquetá e Pedro, né?
2: É, podia ter sido 4. Mas importante que o Flamengo venceu. E vitória que coloca o Flamengo ali na cola do Palmeiras.
1: Tá na cola, né?
2: Tá piscando o farol, tá cortado ali, tá no vácuo do Palmeiras, um ponto apenas, e a diferença que separa o líder do Campeonato Brasileiro do Mengão. O Mengão.
1: E qual o próximo jogo do Palmeiras pra saber o que vai acontecer?
2: É, vai ter, mais pra frente vai ter um confronto direto. O Flamengo vai pegar, nesse final de semana, o Remo, lá no Mangueirão. O Remo tá desesperado, tá na zona de rebaixamento.
1: Eita, coitado.
2: Precisa de resultado. Né, vai ser um jogo um pouco mais difícil pro Flamengo, mas eu acho que o Flamengo...
1: Cada um no seu desespero, né? Flamengo querendo lá passar e o Remo...
2: Pelo título, né? E o Remo aí remando pra não voltar...
1: Literalmente.
2: É, exatamente. Pra não voltar pra segunda divisão, só passar aqui, você perguntou qual vai ser o jogo do Palmeiras nesta rodada aqui, a rodada de número 26, o Palmeiras vai... É verdade, o Palmeiras vai jogar contra o Botafogo.
1: Eita...
2: Olha aí, o Botafogo pode ajudar o Flamengo.
1: Olha aí, o Botafogo também se ajudando e ajudando o Flamengo.
2: É, o Botafogo tá numa crise, né? Protesto de torcedores, o Alex Telles aí machucado, não teve lesão detectada, é essa boa notícia. Mas é dúvida para esse jogo contra o Palmeiras, que vai acontecer no Nilton Santos. Tem essa rivalidade recente aí de Botafogo e Palmeiras, que nos últimos anos estavam brigando aí por títulos. Esse ano o Botafogo tá muito mais próximo de uma zona de rebaixamento que, de fato, no título. Ainda não tá na zona de rebaixamento, mas tem que abrir o olho.
1: Sim.
2: São aí 4 jogos sem vencer, num momento complicado, e vai ter esse Palmeiras. Vai vencendo o Palmeiras, que é o líder do campeonato. Imagina só, Botafogo vence o Palmeiras, Flamengo vence o Remo e o Flamengo assume a liderança. Campeonato ajustado pelo Botafogo.
1: É muita felicidade.
2: Mas conheço botafoguense aí que vai torcer até contra pro Flamengo não assumir a liderança.
1: Aline vai fazer isso? Olha lá, hein, Aline, uma hora dessa.
2: Nem disse que era ela, mas não duvido também não, né?
1: Sério?
2: Bom.
1: Não, Botafogo precisa de ajuda, ô Alexandre.
2: Não sei, vai que é ela, né? Vai que é ela. Ontem eu falei da seleção brasileira, lembra? Da seleção brasileira, que é marcado o jogo contra a Austrália.
1: Sim.
2: E contra a portentosa seleção da Índia. Isso. Eu falei, pô, o Brasil precisa marcar amistosos contra adversários mais fortes.
1: Isso.
2: Marcou.
1: Olha aí, ó. Te ouviram.
2: Marcou mais 2 jogos, mas não contra adversário forte.
1: Ah.
2: Jogos vão acontecer no mês de outubro. O Brasil vai pegar o Japão. Lá em novembro, Brasil e Japão em novembro. Ok, é um aniversário ok.
1: É, depois da Copa a gente pode dizer que é ok, né?
2: Ok.
1: Se fosse antes, ia todo mundo tá falando, nossa, Japão. Foi da Copa, a gente diz ok.
2: Agora, o outro adversário, é outro gostoso aí, caça-níquel, que não interessa a ninguém. É Brasil e Singapura.
1: Eita, gente, nossa. É.
2: Singapura, Brasil e Índia.
1: O Japão vai dar mais, tem mais força, acho eu, né?
2: O torcedor já anda tão desanimado aí com seleção brasileira, com os últimos retrospectos, aí não vai ter muito ânimo para assistir um Brasil e Índia. Ou um Brasil-Singapura, não é nada que estimule aí demais o torcedor brasileiro. Mas enfim, é o início de um novo projeto aí, pensando na Copa de 2030. Vai demorar, tem 4 anos agora para o Brasil se preparar aí com o nosso Carlo Ancelotti. E tem mais judô também. Você gosta de judô ou não?
1: Tá bom.
2: Não?
1: Nunca fiz, então e não, pra mas, assistir, porra, dá um nervosinho, porra. Não. Dá um nervosinho.
2: Você não fazia lutas? Você não falou que você fazia lutas?
1: Não, fiz, já fiz. Como é que é o nome, gente? Não me pega, não, cara.
2: Krav Maga?
1: Não. Como é que é? Tipo, boxe?
2: Boxe,
1: não, boxe. Não, é o outro.
2: Boxe?
1: Boxe? Não é boxe. Ai, gente, como é que é?
2: Um contact.
1: Muay Thai. Igor Muniz acabou de me ajudar aqui. Muay Thai.
2: Eu moro ali no Muay Thai também.
1: Ah, nossa, péssimo, Alexandre. Então fala pra mim da luta de judô.
2: Olha aqui, no judô... A brasileira Tayane Porfírio foi medalha de prata no Campeonato Mundial. Aliás, não é judô, não, é jiu-jitsu, tá? No Campeonato Mundial de Jiu-Jitsu, ela foi suspensa, olha que coisa triste. Por 3 meses, teve a conquista anulada.
1: Eita.
2: E ela testou positivo para maconha.
1: Ih, gente.
2: É, pois é, decisão da agência antidoping nos Estados Unidos, que identificou a presença de um metabólico do THC, né? Que é o princípio ativo da maconha. Esse evento que aconteceu lá na Califórnia, então a brasileira
1: caiu.
2: Foi medalha de prata no Mundial. A Tayane Porfírio, uma pena aí, caiu no antidoping, negócio de maconha, coisa.
1: Poxa,
2: de maconha.
1: Poxa, que pena, mas, enfim. Mas
2: punir mesmo, né? Não pode ter droga.
1: Exatamente, né?
2: Droga. Mesmo que ela tenha usado sem ter pra fazer melhoria, pro benefício, a gente usou ali de forma, né, mas acabou prejudicando. Não pode, não pode.
1: Foi prejudicada.
2: Foi prejudicado. Então é isso, o Vasco classificado, torcida feliz da vida, o Vasco precisa se reerguer agora no Campeonato Brasileiro, o Mengão na cola do Palmeiras, o Botafogo tentando aí a sua recuperação no Campeonato Brasileiro contra o próprio Palmeiras, e o Fluminense segue aí ali no Campeonato Brasileiro, lembrando que na terça-feira, no final de semana tem Fluminense e Vasco. Fluminense e Vasco é o clássico, 9 da noite no sábado. Mas para a torcida tricolor, o que interessa é na próxima terça-feira, porque tem o primeiro jogo da Libertadores da América, Fluminense e Platense. Tá,
1: gente, temos bastante jogos, então. Amanhã eu quero saber o palpite, já sabe, né? Para o final de semana.
2: É, amanhã é o dia dos palpites, então pegue aí sua caneta e papel para você tentar
1: palpitar.
2: É isso.
1: Palpiteiro. Bom, então amanhã às 8:30 da manhã você volta com o Carlos Alberto e às 5:30 da tarde espero você por aqui. Combinado?
2: Combinado, Vanessa.
1: Beijo.
2: Beijo.
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0: Positividade FM 104.5 fechando. Stevie Wonder, Part-Time Lover. Ó, bora, resultado de promoção. Quem vai curtir AC/DC Inglaterra no dia 9 de outubro? AC/DC Inglaterra vai estar aqui. É, no Quali 6, na Barra da Tijuca. Você, Humberto Bernardi de Almeida, final de telefone 4808. Nossa equipe de promoção vai entrar em contato com você através do WhatsApp, certo? Mais clube maravilhoso, PH já chegou. Esse tempo deve ter malhado, nadado, pedalado e tudo mais, né? Nadou, pedalou e malhou? Fez, eu falei que esse tempo. Falei. Mas amanhã muda, tá?
1: Não, para com isso.
0: Ué? Nossa, tô... Amanhã a gente conversa aqui. Que eu, fa... aí, eu vou falar, te falei. Bom, fico por aqui. Volta amanhã a partir das 2 da tarde. Te encontro aqui na Positividade. Sou Vanessa Victorini pra você, 6 e 1. Boa noite.

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0: 6h16, boa noite.
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3: Atualizando as informações do trânsito para você aqui na Positividade, agora falando das vias expressas. Avenida Brasil permanece trânsito lento no sentido Zona Oeste, vai assim até a altura de Bom Sucesso. Mais à frente, você que está chegando próximo a Irajá, Coelho Neto e também na altura de Deodoro, sobretudo no acesso para a Transolímpica, vai apresentando dificuldades. Tudo isso para quem passa no sentido Campo Grande e a região de Santa Cruz. Inclusive, na pista contrária, quem vai seguir em direção ao centro também perde um pouco mais de tempo entre Ramos e Bom Sucesso, muito por conta também do acesso pela linha amarela. Essa já apresentando lentidão no próprio trecho de Bom Sucesso e também mais à frente, na altura de Del Castilho, pista sentido Barra da Tijuca. Pela linha vermelha, é grande a movimentação até a cabeceira do Aeroporto Internacional, isso para você que vai seguir em direção à Baixada Fluminense. BR-040, movimento um pouco mais tranquilo, ainda assim a dificuldade acontece na altura do Hospital do Carmo para você que vai seguir rumo à Serra de Petrópolis. O trânsito até que melhora na chegada ao Arco Metropolitano. 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

Positividade FM 104.5 Urge Overkill Girl, You'll Be a Woman Soon. Capital Inicial Independência, tudo bem, tudo tranquilo. Quinta-feira, 3 de setembro de 2026. PH na área até às 10 hoje. Estreia na Positividade. 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

0: Should I stay or should I go? E aquele papo delícia. Aquele papo delícia aqui da água na boca, 6h35.
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2: Olá, não cozinheiras e não cozinheiros. Cara, vamos falar de cogumelo. Você sabe que tem muita gente que defende que o cogumelo é a solução da crise alimentar do mundo, né? Porque é um fungo extremamente gostoso e altamente nutritivo. Então segura aí que eu vou te falar os cogumelos mais comuns e suas características, tá? O mais comum que a gente acha por aí é o cogumelo Paris. Aquele que faz o champignon quando ele tá em conserva, tá? Ele é bem sutilzinho, ele combina com muita coisa, dá pra você saltear, botar ele cru em salada. O segundo é o shiitake, ele é super carnudo, é o que mais tem umami, assim. Ele é maravilhoso, é ideal pra você assar, grelhar e acompanhar carne e colocar em sopa e caldo, porque ele dá uma espessura legal. O preferido do japonês é o shimeji, do quem gosta de comida japonesa é o shimeji. Ele é delicado, ele chega a ser adocicado e ele fica maravilhoso pra você fazer e colocar em qualquer preparo. E por último, portobello. Você acha ele com menos frequência, mas ele é bom demais. É um cogumelo ideal para você colocar ele assado. Sabe aqueles cogumelos recheados que você vê por aí? Que o cara coloca o recheio, bota ele de cabeça para baixo, ele fica recheadão assim? Pois é, aquele é o portobello. Cara, portobello é muito gostoso, mas não é fácil de achar, tanto quanto os outros. Existem diversos outros cogumelos comestíveis. E esse mundo é uma aventura sem fim. Então, eu vou fazer o seguinte, vou abrir uma caixinha de perguntas lá no meu Instagram, no @IgorMauricioBarreto. E vou tentar abrir lá no TikTok também, no @IgorMauricio, tá? Porque eu quero escutar você. E no final, não esquece de seguir a rádio no @positividade.fm.
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1: O Brasil vai testar em humanos pela primeira vez uma vacina desenvolvida integralmente no país com tecnologia de RNA mensageiro. O imunizante contra a Covid-19, criado pela Fiocruz, recebeu autorização da Anvisa para iniciar os estudos clínicos. A tecnologia permite adaptar a mesma plataforma para diferentes doenças. O governo federal anunciou ainda um investimento de 210 milhões de reais em pesquisas com mRNA na Fiocruz, no Butantã e no CT Vacinas, em Minas Gerais. A expectativa é ampliar o desenvolvimento nacional de vacinas e tratamentos, inclusive contra o câncer. 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E por hoje é só, a gente vai ficando por aqui com as notícias de hoje do Atualizando. Tô de volta amanhã bem cedinho aqui pela Positividade FM. Boa noite, até amanhã.
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0: Positividade FM 104.5, arrebentando aí nessa quinta-feira, 3 de setembro de 2026. New Order, Regret, A Hard Take On Me, Charlie Brown Jr., Só Os Loucos Sabem, e Simply Red, Something Got Me Started. Olha, hoje tem aquela estreia, né? Estamos cantando essa pedra aqui, estreia na Positividade FM a partir das 8 da noite. Tem Ipsound com LD Jr. e Juan DJ, e vai rolar toda quinta-feira, galera. Se preparem para curtir essa experiência. Vai arrebentar, ser uma verdadeira viagem pelos ritmos, estilos, épocas. Eles estavam me contando aqui, cara. Uma variedade muito legal sonora, Ipsound, com LD Jr. e Juan DJ. Daqui a pouquinho, às 8 da noite, você não vai perder, não vai dar mole, né? Ah, aqui não vai dar mole.
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0: Agora 7:02, boa noite.

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Positividade FM 104.5, Marisa Monte, beija eu, 7h26. Agora a gente vai de Imagine Dragons Radioactive. 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

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Into My Life, Colin Hay, The Smiths, Ask e Rock and Radio fazendo aniversário com Lobão. 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

Positividade FM 104.5. Empire State of Mind. Jay-Z, Alicia Keys. Tá aí, ó, na Positividade FM. Daqui a pouquinho, uma estreia maravilhosa. 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

0: às 7h57. Positividade. E daqui a pouquinho o Y Sound no ar, galera. FM. Um novo movimento.
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0: Caralho! Bora, galera! Tem muito que inventar, não, entendeu? É Hip Saúde na rádio, positividade mesmo. Life é esse mesmo, a nossa vibe, a coisa é nossa. E toda quinta-feira, né, rapaziada? Hip Saúde, 8 horas da noite, na rádio Positividade, junto com você. Hoje, a gente tem uma presença ilustre do nosso monstro, do nosso faixa pretíssima, direto da Penha, DJ Juan, que vai botar ritmo pra gente na nossa pegada, na nossa vibe.
1: Yeah.
0: Fala, Turranzinho.
1: Cheguei, né?
0: Qual a experiência? Explica a experiência pra rapaziada.
1: Então,
0: aí.
1: Hoje vamos surfar durante essas ondas, diversas áreas, entendeu? Anos, épocas e tudo dentro da Black Music. Vocês vão experimentar a experiência Hip Sound. Temos o melhor presente do momento, entendeu? Não tem jeito.
0: Tem jeito não, Ronzinho. Bota ritmo. Bota ritmo pra eles.
1: Vamos ver
0: ritmo que eles
1: gostam. Vamos ver música boa, LD. Vamos ver música boa.
0: Como tu vai entrar pra mim? Prepara, filho.
1: Solta a vinheta.
0: Coisa nossa, né, mano?
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0: dia de estreia aqui na Positividade FM. Toda quinta, gente, vai rolar o Ipsound com LD Júnior. Hoje nos pratos, Juan DJ. Sejam bem-vindos. Um novo movimento começa na Positividade. É com vocês, galera. Vamos nessa.
1: Tá liberado? Isso, família, é isso. Ipsound na Rádio Positividade. E, cara, a próxima canção é nostálgica. É nostálgica. Eu quero ver você adivinhar. Você que tá em casa, eu quero ver você adivinhar. Brooklyn, 1986. O Drew recebeu o convite pra festa da queixa de Halloween. E o Chris foi no lugar do Drew, de Prince. Chegou lá, queixa, não quis dançar com o Chris. E Lisa Peterson, cara. Lisa Peterson aceitou dançar com Chris por pena. E até hoje a gente adora uma peninha. Obrigado, Lisa Peterson. É contigo, Juan. Tô emocionado.
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0: Sensacional! Sensacional, sensacional. Estamos até baixando o som. Eu queria dizer o seguinte, que a partir de agora, a sua noite, a minha noite, elas ficaram melhores. Toda quinta na Positividade FM, a partir das 8, LD Júnior, levando para você essa viagem maravilhosa, um novo movimento. Hoje teve Juan DJ. Queria que vocês explicassem, galera, que novo movimento é esse? Onde vocês estão nas redes? Arrebenta aí, cara.
1: Cara, Hip Saud, mano. Hip Saud nasceu no ano de 2024, finalzinho de 2024. Samuel é o cara que tá comigo aí, meu sócio. Embarcou nessa aventura, abraçou essa ideia. E 2025 a gente veio metendo ficha, fazendo muito diferente do nosso bolso, criando. E a parada aconteceu, mano. Graças a Deus. Deus ajudou a gente, estruturou. Hoje em dia estamos aqui, né? Rádio Positividade 104.5 e uma rádio enorme, né, mano? Nacional, muito top. A gente não sabe nem como agradecer e nem sabe como chegou aqui. A gente só sabe que a gente quer trabalhar mais e mais. E Hip Saud é isso, cara. Hip Saud é essa experiência. Hip Saud é esse estilo musical que vai do Alê pro Ed Mota e naquela linha ali maravilhosa. E é isso, a gente quer agradecer muito a Rádio Positividade e vamos junto nessa parceria toda quinta-feira, 8 horas da noite.
0: Isso aí, sejam bem-vindos, tem espaço na van pra todo mundo. Beleza?
2: Todo mundo tá aqui, a rapaziada, a gente, todo mundo se conhece já de muito tempo, então acho que pras coisas fluírem desse jeito que tá fluindo, é muito natural e é muito bom trabalhar com quem você gosta e com o que você gosta, tá ligado?
1: Tá, tá bom, é isso, Juan, é isso. Gostei, tu fala bem, mas fala pouco.
3: É. Necessário.
1: Gosto assim.
3: Necessário.
1: Maneiro, maneiro.
0: Então é isso, gente. Quinta-feira que vem,
1: 8 horas da noite, pai.
0: Beleza?
1: Tem muito que inventar, não.
2: Mesmo
1: já liga no carro, liga em casa. Ah, mas eu não tenho rádio. Liga no YouTube. Ah, Spotify. Alexa, Rádio Positividade 104.5. Vai tocar normal, pô. Todas as streams, vem com a gente, que é coisa nossa.
0: Então, beleza, galera. Vem aí a voz do Brasil, a gente se encontra na internet daqui a pouquinho. Olha, adorei o som de vocês, estou encantado. Venham sempre. Valeu! Tchau!
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